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0: Boa noite, são 2 horas. 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

0: Boa noite, são 3 horas. 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

0: Boa noite, são 4 horas. 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

0: Bom dia, são 5 horas. 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

0: Bom dia, são 6 horas.
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0: Bom dia, são 7 horas.
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0: Bom dia, são 8 horas.
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0: Bom dia, são 9 horas.
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0: Bom dia, são 10 horas. 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
1: 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Foi aprovado por maioria, com 3 votos a favor e 1 contra, o projeto de execução e abertura de procedimento por concurso público da empreitada de reabilitação do Parque de Lazer e Recreio de Sameiro. Durante a reunião ordinária da Câmara Municipal de Manteigas, realizada na segunda-feira, com o voto contra do vereador Nuno Soares, do Partido Socialista, a proposta de abertura da empreitada foi aprovada, num valor de preço base de cerca de 230 mil euros mais IVA. Flávio Massano, presidente da Câmara Municipal de Manteigas, revela que este é um momento importante, dado que também não se sente bem em ver o espaço da maneira que está.
2: E eu acho que é um momento importante porque no fundo, as palavras é sinto-me mal, no fundo, também me sinto mal de olharmos para aquela zona central da nossa freguesia de Sameiro e continuarmos a ver alguma, eu diria, desleixo mesmo e desorganização do espaço, o que não merece, porque está no, na parte mais nobre de qualquer aldeia, de qualquer povo, que em tempos antigos era o Ágora, era a zona onde se reuniam as pessoas, onde conviviam, e que neste momento em Sameiro, desde 2022, portanto setembro de 2022, está em condições que não são as melhores.
1: O objetivo da requalificação, segundo o presidente, é dar uma atualização àquela zona, de modo a torná-la mais confortável para quem reside naquela freguesia.
2: E dizer que agora aquilo que aqui temos é uma resposta que eu diria que é prática, que não é revolucionária, que mantém o espírito daquilo que é a zona central deste parque de Sameiro, mas que acima de tudo lhe quer dar uma atualização, ou seja, torná-lo mais cómodo, torná-lo mais confortável, mas também torná-lo adaptável e, aliás, adequado àquilo que é a tal questão demográfica, onde temos menos pessoas, também na freguesia de Sameiro, infelizmente, há menos pessoas, embora nos últimos anos tenhamos visto mais crianças a surgir, a nascerem ou a habitarem nesta freguesia. E, portanto, também, perante eles, é uma injustiça não termos um espaço digno para receber estas famílias que querem, obviamente, sair de casa com os seus filhos e usufruir de um espaço comum e público.
1: O espaço de lazer vai contar com uma zona para as crianças poderem brincar e um parque infantil com mesas e árvores que já estão no local e vão ser aproveitadas. Vai existir também uma calçada com passagem para veículos e o embelezamento junto às casas com a plantação de novas árvores. O projeto conta ainda com um campo com as medidas oficiais para a prática da petanca. Quanto à zona das festas, vai passar a ser o parque de estacionamento oficial da freguesia de Sameiro, com estacionamento ordenado e lugares dedicados a pessoas com mobilidade reduzida. Nos dias de festa, os carros vão ser retirados e o recinto fica apto para receber um caminhão-palco. O vereador Nuno Soares, do Partido Socialista, votou contra a proposta, afirmando que não concorda em substituir um lugar da prática desportiva por lugares de estacionamento.
3: Mas eu não posso concordar que se possa substituir um espaço de desporto por lugares de estacionamento. Até porque não era uma solução inevitável. Podíamos dizer, não temos outra alternativa. Não é o caso. Há perfeitamente soluções para podermos ter um campo com as medidas para jogar todas as modalidades, conseguirmos ter lá carros estacionados quando não é necessário utilizar o campo e podemos fazer um minicampo dentro do campo grande.
1: Nuno Soares vota contra não à obra, mas sim à solução, sendo que afirma que a solução é fraca, curta e de discussão, porque no seu entender podiam fazer uma coisa melhor do que aquilo que está a ser feito. Em resposta ao vereador do Partido Socialista, Flávio Massano, informa que é necessário se adaptarem à realidade das situações no que diz respeito ao investimento e à capacidade que cada instituição pública tem no momento.
2: Nós podemos fazer sempre melhor ou pior, mas temos que nos ajustar à realidade das situações. Obviamente que se eu tivesse disponibilidade financeira de 1 milhão de euros, 2 milhões de euros, 3 milhões de euros para investir neste espaço, o espaço pois, seria muito melhor do que aquele que temos aqui. Mas a verdade é que nós temos que adaptar também o investimento à capacidade que cada instituição pública tem no momento e à capacidade dos locais fazerem render esse investimento e fazerem render no sentido do uso, da rentabilidade social, daquilo que é o impacto na qualidade de vida. E aquilo que temos aqui é uma solução que vai, obviamente e sem qualquer dúvida, melhorar muito a qualidade de vida de quem vive e habita nesta freguesia. É uma solução ajustada à realidade natural e normal da freguesia de Sameiro em 2026.
1: O autarca pediu ainda desculpa pelo tempo de espera e deixou uma mensagem de esperança para o futuro. Daqui em breve o projeto estará a ser realizado com a expectativa que no próximo verão as pessoas se possam reunir naquele espaço. E o grupo desportivo Tigres do Zêzer organiza a segunda edição da caminhada noturna com a Rota do Milho no dia 19 de setembro pelas 20 em Janeiro de Cima. No âmbito da dinamização da atividade física, a caminhada recorda a abundância do milho nos tempos antigos, a sua colheita, as destonas e as debulhas que enchiam os serões da aldeia. O percurso vai recordar o tema e, no final, presentear os participantes com as tradicionais papas de carolo que os antigos faziam com este cereal. O evento vai disponibilizar uma t-shirt para todos os participantes, limitada ao estoque existente, sendo aconselhado o uso de lanterna. As inscrições decorrem até ao dia 15 de setembro, com o valor de 8 milhos para sócios e 10 para não sócios. Podem ser feitas através do endereço eletrónico tigresdozezer@gmail.com ou do contacto telefónico 938-036-570. Recordar que esta é uma iniciativa que conta com o apoio do município do Fundão, Junta de Freguesia de Janeiro de Cima e Bogas de Baixo, Agência para o Desenvolvimento Turístico das Aldeias do Xisto e Coletivo Xisto. Digo ainda que a iniciativa Quartas de Teatro regressa ao Teatro das Beiras no dia 23 de setembro, às 21h30, com a Companhia de Teatro de Almada, que apresenta um adeus mais que perfeito de Peter Handke, com encenação de Teresa Gafeira. O espetáculo parte do romance autobiográfico do escritor austríaco, escrito após o suicídio da mãe aos 51 anos. A história pessoal cruza-se com a própria história da Europa Central, atravessando o surgimento do nazismo, a Segunda Guerra Mundial e o período de austeridade e sofrimento que se seguiu. Em palco, Duarte Guimarães e Pedro Walter dão voz às inquietações de Peter Handke, num espetáculo com cerca de 60 minutos destinado a maiores de 14 anos. Os bilhetes estão disponíveis no Teatro das Beiras e na Ticketline, com reservas para o 275-336-163. E a Companhia de Dança Kaiser Ballet atua no Palácio de Belém a convite do Presidente da República, António José Seguro, e apresenta Sociati, de Ricardo Runa, no dia 18 de setembro. A Kaiser Ballet é uma companhia de dança sediada na Covilhã e vai apresentar uma criação de Ricardo Runa, diretor artístico e coreógrafo da Kaiser Ballet. O espetáculo é uma criação que explora o individualismo, a identidade e a relação do indivíduo com o coletivo. A obra reflete algumas das inquietações do nosso tempo através de uma linguagem física e contemporânea, dando corpo a uma criação que tem vindo a afirmar-se no percurso artístico da companhia. Recordar que esta companhia nasceu com a missão de criar oportunidades profissionais para jovens bailarinos e de levar ao interior do país uma programação artística de dimensão nacional e internacional. E a Câmara Municipal de Manteigas e a Associação Humanitária dos Bombeiros Voluntários assinaram um protocolo de cooperação para a segurança e o socorro da população. O documento reforça o investimento do município na atividade diária do Corpo de Bombeiros Voluntários, sendo também o reconhecimento da importância e do trabalho desenvolvido pela instituição. O momento protocolar contemplou o reforço do subsídio anual atribuído pelo município, previu a comparticipação no financiamento de um novo veículo florestal de combate a incêndios e foi acompanhado da entrega de uma nova ambulância de socorro e emergência, concebida e equipada para o transporte e prestação de cuidados de emergência médica. A viatura consta no valor de aproximadamente 86 mil euros e o município afirma ser mais uma etapa num percurso de investimento continuado em Manteigas e na comunidade, no socorro e na emergência médica. E um projeto de saúde visual desenvolvido no Fundão, com a participação da Universidade da Beira Interior, foi distinguido pela Direção-Geral de Saúde com o Prémio de Boa Prática em Saúde Escolar pela equipa de Coordenação Técnica Nacional do Programa Nacional de Saúde Escolar. O projeto da Escola para Casa, capacitar crianças do primeiro ciclo e respectivas famílias para boas práticas de saúde visual, é promovido pela Unidade de Cuidados na Comunidade do Fundão, o LS da Cova da Beira, através da enfermeira Filomena Correia. A representação da UBI fica a cargo do docente do Departamento de Física e coordenadora do Centro Clínico e Experimental em Ciências da Visão, Amélia Nunes, e da aluna de mestrado em Optometria e Ciências da Visão, Dina Drogas. O projeto piloto, implementado durante o ano letivo passado, juntou o rastreio visual a ações de literacia e educação para a saúde, reforçando a importância de identificação precoce de problemas visuais, da adoção de hábitos de proteção da visão e do envolvimento das famílias na vigilância da saúde visual das crianças. As ações abrangeram alunos de duas turmas do primeiro ciclo e respectivos encarregados de educação, sendo que a UBI disponibiliza o conhecimento desenvolvido nas áreas da ciência da visão em prol da saúde e bem-estar das crianças e famílias. E a terminar, digo-lhe que o vereador Eduardo Cavaco, eleito pela coligação Mais Covilhã CDS Iniciativa Liberal, defende uma reorganização da Feira de São Tiago para a edição de 2027, com mais identidade, maior duração e novas áreas temáticas. Eduardo Cavaco frisa que a feira é uma marca da cidade com capacidade para crescer. No balanço feito na reunião privada da Câmara Municipal da Covilhã, na última sexta-feira, dia 4 de setembro, o vereador reconheceu algumas melhorias na edição deste ano, nomeadamente no espaço do município, mas apresentou várias propostas de alteração. Eduardo Cavaco sugere a criação de uma verdadeira praça gastronómica, dedicada aos produtos e à gastronomia da região, com destaque para o brulhão, xarovia, panela no forno, pastéis de molho, queijos, enchidos e doces. A proposta inclui ainda show cooking, provas de vinho e demonstrações gastronómicas. Outra das ideias passa pela criação da Rua das Freguesias, com um espaço próprio que permita às freguesias do concelho ter a maior destaque no recinto. O vereador propõe também um espaço de juventude com DJs, música e sunsets ao final da tarde, com o objetivo de criar uma dinâmica própria e prolongar a permanência do público na feira. Quanto à duração, Eduardo Cavaco considera que os atuais 11 dias são insuficientes e defende que o certame possa prolongar-se para 14 ou 15 dias, permitindo uma programação mais diversificada. Na área musical, sugere ainda a contratação de um ou dois artistas ou bandas de nível internacional. Por hoje é tudo, é o ponto final nas notícias. Tenha a continuação de um excelente domingo.

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0: Bom dia, são 12 horas.
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0: Boa tarde, são 13 horas.
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0: Boa tarde, são 14 horas.
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0: Boa tarde, são 15 horas. 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
2: 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Foi aprovado por maioria, com 3 votos a favor e 1 contra, o projeto de execução e abertura de procedimento por concurso público da empreitada de reabilitação do Parque de Lazer e Recreio de Sameiro. Durante a reunião ordinária da Câmara Municipal de Manteigas, realizada na segunda-feira, com o voto contra do vereador Nuno Soares, do Partido Socialista, a proposta de abertura da empreitada foi aprovada, num valor de preço base de cerca de 230 mil euros mais IVA. Flávio Massano, presidente da Câmara Municipal de Manteigas, revela que este é um momento importante, dado que também não se sente bem em ver o espaço da maneira que está.
3: E eu acho que é um momento importante porque... No fundo, as palavras é sinto-me mal, no fundo também me sinto mal de olharmos para aquela zona central da nossa freguesia de Sameiro e continuarmos a ver alguma, eu diria, desleixo mesmo e desorganização do espaço, que não merece, porque está no, na parte mais nobre de qualquer aldeia, de qualquer povo, que em tempos antigos era o Ágora, era a zona onde se reuniam as pessoas, onde conviviam, e que neste momento em Sameiro, desde 2022, portanto setembro de 2022, está em condições que não são as melhores.
2: O objetivo da requalificação, segundo o presidente, é dar uma atualização àquela zona, de modo a torná-la mais confortável para quem reside naquela freguesia.
3: E dizer que agora aquilo que aqui temos é uma resposta que eu diria que é prática, que não é revolucionária, que mantém o espírito daquilo que é a zona central deste parque de Sameiro, mas que acima de tudo lhe quer dar uma atualização, ou seja, torná-lo mais cómodo, torná-lo mais confortável, mas também torná-lo adaptável e, aliás, adequado àquilo que é a tal questão demográfica, onde temos menos pessoas, também na freguesia de Sameiro, infelizmente, há menos pessoas, embora nos últimos anos tenhamos visto mais crianças a surgir, a nascerem ou a habitarem nesta freguesia. E, portanto, também, perante eles, é uma injustiça não termos um espaço digno para receber estas famílias que querem, obviamente, sair de casa com os seus filhos e usufruir de um espaço comum e público.
2: O espaço de lazer vai contar com uma zona para as crianças poderem brincar e um parque infantil com mesas e árvores que já estão no local e vão ser aproveitadas. Vai existir também uma calçada com passagem para veículos e o embelezamento junto às casas com a plantação de novas árvores. O projeto conta ainda com um campo com as medidas oficiais para a prática da petanca. Quanto à zona das festas, vai passar a ser o parque de estacionamento oficial da freguesia de Sameiro, com o estacionamento ordenado e lugares dedicados a pessoas com mobilidade reduzida. Nos dias de festa, os carros vão ser retirados e o recinto fica apto para receber um caminhão-palco. O vereador Nuno Soares, do Partido Socialista, votou contra a proposta, afirmando que não concorda em substituir um lugar da prática desportiva por lugares de estacionamento.
4: Mas eu não posso concordar que se possa substituir um espaço de desporto por lugares de estacionamento. Até porque não era uma solução inevitável. Podíamos dizer, não temos outra alternativa. Não é o caso. Há perfeitamente soluções para podermos ter um campo com as medidas para jogar todas as modalidades, conseguirmos ter lá carros estacionados quando não é necessário utilizar o campo e podemos fazer um minicampo dentro do campo grande.
2: Nuno Soares vota contra não à obra, mas sim à solução, sendo que afirma que a solução é fraca, curta e de discussão, porque no seu entender podiam fazer uma coisa melhor do que aquilo que está a ser feito. Em resposta ao vereador do Partido Socialista, Flávio Massano, informa que é necessário se adaptarem à realidade das situações no que diz respeito ao investimento e à capacidade que cada instituição pública tem no momento.
3: Nós podemos fazer sempre melhor ou pior, mas temos que nos ajustar à realidade das situações. Obviamente que se eu tivesse disponibilidade financeira de 1 milhão de euros, 2 milhões de euros, 3 milhões de euros para investir neste espaço, o espaço pois, seria muito melhor do que aquele que temos aqui. Mas a verdade é que nós temos que adaptar também o investimento à capacidade que cada instituição pública tem no momento e à capacidade dos locais fazerem render esse investimento e fazerem render no sentido do uso, da rentabilidade social, daquilo que é o impacto na qualidade de vida. E aquilo que temos aqui é uma solução que vai, obviamente e sem qualquer dúvida, melhorar muito a qualidade de vida de quem vive e habita nesta freguesia. É uma solução ajustada à realidade natural e normal da freguesia de Sameiro em 2026.
2: O autarca pediu ainda desculpa pelo tempo de espera e deixou uma mensagem de esperança para o futuro. Daqui em breve o projeto estará a ser realizado com a expectativa que no próximo verão as pessoas se possam reunir naquele espaço. E o grupo desportivo Tigres do Zezer organiza a segunda edição da caminhada noturna com a Rota do Milho no dia 19 de setembro pelas 20 em Janeiro de Cima. No âmbito da dinamização da atividade física, a caminhada recorda a abundância do milho nos tempos antigos, a sua colheita, as destonas e as debulhas que enchiam os serões da aldeia. O percurso vai recordar o tema e, no final, presentear os participantes com as tradicionais papas de carolo que os antigos faziam com este cereal. O evento vai disponibilizar uma t-shirt para todos os participantes, limitada ao estoque existente, sendo aconselhado o uso de lanterna. As inscrições decorrem até ao dia 15 de setembro, com o valor de 8 milhos para sócios e 10 para não sócios. Podem ser feitas através do endereço eletrónico tigresdozezer@gmail.com ou do contacto telefónico 938-036-570. Recordar que esta é uma iniciativa que conta com o apoio do município do Fundão, Junta de Freguesia de Janeiro de Cima e Bogas de Baixo, Agência para o Desenvolvimento Turístico das Aldeias do Xisto e Coletivo Xisto. Digo ainda que a iniciativa Quartas de Teatro regressa ao Teatro das Beiras no dia 23 de setembro, às 21h30, com a Companhia de Teatro de Almada, que apresenta um adeus mais que perfeito de Peter Handke, com encenação de Teresa Gafeira. O espetáculo parte do romance autobiográfico do escritor austríaco, escrito após o suicídio da mãe aos 51 anos. A história pessoal cruza-se com a própria história da Europa Central, atravessando o surgimento do nazismo, a Segunda Guerra Mundial e o período de austeridade e sofrimento que se seguiu. Em palco, Duarte Guimarães e Pedro Walter dão voz às inquietações de Peter Handke, num espetáculo com cerca de 60 minutos destinado a maiores de 14 anos. Os bilhetes estão disponíveis no Teatro das Beiras e na Ticketline, com reservas para o 275-336-163. E a Companhia de Dança Kaiser Ballet atua no Palácio de Belém, a convite do Presidente da República, António José Seguro, e apresenta Sociati, de Ricardo Runa, no dia 18 de setembro. A Kaiser Ballet é uma companhia de dança sediada na Covilhã e vai apresentar uma criação de Ricardo Runa, diretor artístico e coreógrafo da Kaiser Ballet. O espetáculo é uma criação que explora o individualismo, a identidade e a relação do indivíduo com o coletivo. A obra reflete algumas das inquietações do nosso tempo através de uma linguagem física e contemporânea, dando corpo a uma criação que tem vindo a afirmar-se no percurso artístico da companhia. Recordar que esta companhia nasceu com a missão de criar oportunidades profissionais para jovens bailarinos e de levar ao interior do país uma programação artística de dimensão nacional e internacional. E a Câmara Municipal de Manteigas e a Associação Humanitária dos Bombeiros Voluntários assinaram um protocolo de cooperação para a segurança e o socorro da população. O documento reforça o investimento do município na atividade diária do Corpo de Bombeiros Voluntários, sendo também o reconhecimento da importância e do trabalho desenvolvido pela instituição. O momento protocolar contemplou o reforço do subsídio anual atribuído pelo município, previu a comparticipação no financiamento de um novo veículo florestal de combate a incêndios e foi acompanhado da entrega de uma nova ambulância de socorro e emergência, concebida e equipada para o transporte e prestação de cuidados de emergência médica. A viatura consta no valor de aproximadamente 86 mil euros e o município afirma ser mais uma etapa num percurso de investimento continuado em Manteigas e na comunidade, no socorro e na emergência médica. E um projeto de saúde visual desenvolvido no Fundão, com a participação da Universidade da Beira Interior, foi distinguido pela Direção-Geral de Saúde com o Prémio de Boa Prática em Saúde Escolar pela equipa de Coordenação Técnica Nacional do Programa Nacional de Saúde Escolar. O projeto da Escola para Casa, capacitar crianças do primeiro ciclo e respectivas famílias para boas práticas de saúde visual, é promovido pela Unidade de Cuidados na Comunidade do Fundão, o LS da Cova da Beira, através da enfermeira Filomena Correia. A representação da UBI fica a cargo do docente do Departamento de Física e coordenadora do Centro Clínico e Experimental em Ciências da Visão, Amélia Nunes, e da aluna de mestrado em Optometria e Ciências da Visão, Dina Drogas. O projeto piloto, implementado durante o ano letivo passado, juntou o rastreio visual a ações de literacia e educação para a saúde, reforçando a importância de identificação precoce de problemas visuais, da adoção de hábitos de proteção da visão e do envolvimento das famílias na vigilância da saúde visual das crianças. As ações abrangeram alunos de duas turmas do primeiro ciclo e respectivos encarregados de educação, sendo que a UBI disponibiliza o conhecimento desenvolvido nas áreas da ciência da visão em prol da saúde e bem-estar das crianças e famílias. E a terminar, digo-lhe que o vereador Eduardo Cavaco, eleito pela coligação Mais Covilhã CDS Iniciativa Liberal, defende uma reorganização da Feira de São Tiago para a edição de 2027, com mais identidade, maior duração e novas áreas temáticas. Eduardo Cavaco frisa que a feira é uma marca da cidade com capacidade para crescer. No balanço feito na reunião privada da Câmara Municipal da Covilhã, na última sexta-feira, dia 4 de setembro, o vereador reconheceu algumas melhorias na edição deste ano, nomeadamente no espaço do município, mas apresentou várias propostas de alteração. Eduardo Cavaco sugere a criação de uma verdadeira praça gastronómica, dedicada aos produtos e à gastronomia da região, com destaque para o brulhão, xarovia, panela no forno, pastéis de molho, queijos, enchidos e doces. A proposta inclui ainda show cooking, provas de vinho e demonstrações gastronómicas. Outra das ideias passa pela criação da Rua das Freguesias, com um espaço próprio que permita às freguesias do concelho terem maior destaque no recinto. O vereador propõe também um espaço de juventude com DJs, música e sunsets ao final da tarde, com o objetivo de criar uma dinâmica própria e prolongar a permanência do público na feira. Quanto à duração, Eduardo Cavaco considera que os atuais 11 dias são insuficientes e defende que o certame possa prolongar-se para 14 ou 15 dias, permitindo uma programação mais diversificada. Na área musical, sugere ainda a contratação de um ou dois artistas ou bandas de nível internacional. Por hoje é tudo, é o ponto final nas notícias. Tenha a continuação de um excelente domingo.

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0: Boa tarde, são 16 horas.
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0: Boa tarde, são 17 horas.
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0: Boa tarde, são 18 horas.
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2: 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Foi aprovado por maioria, com 3 votos a favor e 1 contra, o projeto de execução e abertura de procedimento por concurso público da empreitada de reabilitação do Parque de Lazer e Recreio de Sameiro. Durante a reunião ordinária da Câmara Municipal de Manteigas, realizada na segunda-feira, com o voto contra do vereador Nuno Soares, do Partido Socialista, a proposta de abertura da empreitada foi aprovada, num valor de preço base de cerca de 230 mil euros mais IVA. Flávio Massano, presidente da Câmara Municipal de Manteigas, revela que este é um momento importante, dado que também não se sente bem em ver o espaço da maneira que está.
3: E eu acho que é um momento importante porque no fundo, as palavras é sinto-me mal, no fundo, também me sinto mal de olharmos para aquela zona central da nossa freguesia de Sameiro e continuarmos a ver alguma, eu diria, desleixo mesmo e desorganização do espaço, o que não merece, porque está no, na parte mais nobre de qualquer aldeia, de qualquer povo, que em tempos antigos era o Ágora, era a zona onde se reuniam as pessoas, onde conviviam, e que neste momento em Sameiro, desde 2022, portanto setembro de 2022, está em condições que não são as melhores.
2: O objetivo da requalificação, segundo o presidente, é dar uma atualização àquela zona, de modo a torná-la mais confortável para quem reside naquela freguesia.
3: E dizer que agora aquilo que aqui temos é uma resposta que eu diria que é prática, que não é revolucionária, que mantém o espírito daquilo que é a zona central deste parque de Sameiro, mas que acima de tudo lhe quer dar uma atualização, ou seja, torná-lo mais cómodo, torná-lo mais confortável, mas também torná-lo adaptável e, aliás, adequado àquilo que é a tal questão demográfica, onde temos menos pessoas, também na freguesia de Sameiro, infelizmente, há menos pessoas, embora nos últimos anos tenhamos visto mais crianças a surgir, a nascerem ou a habitarem nesta freguesia. E, portanto, também, perante eles, é uma injustiça não termos um espaço digno para receber estas famílias que querem, obviamente, sair de casa com os seus filhos e usufruir de um espaço comum e público.
2: O espaço de lazer vai contar com uma zona para as crianças poderem brincar e um parque infantil com mesas e árvores que já estão no local e vão ser aproveitadas. Vai existir também uma calçada com passagem para veículos e o embelezamento junto às casas com a plantação de novas árvores. O projeto conta ainda com um campo com as medidas oficiais para a prática da petanca. Quanto à zona das festas, vai passar a ser o parque de estacionamento oficial da freguesia de Sameiro, com estacionamento ordenado e lugares dedicados a pessoas com mobilidade reduzida. Nos dias de festa, os carros vão ser retirados e o recinto fica apto para receber um caminhão-palco. O vereador Nuno Soares, do Partido Socialista, votou contra a proposta, afirmando que não concorda em substituir um lugar da prática desportiva por lugares de estacionamento.
4: Mas eu não posso concordar que se possa substituir um espaço de desporto por lugares de estacionamento. Até porque não era uma solução inevitável. Podíamos dizer, não temos outra alternativa. Não é o caso. Há perfeitamente soluções para podermos ter um campo com as medidas para jogar todas as modalidades, conseguirmos ter lá carros estacionados quando não é necessário utilizar o campo e podemos fazer um minicampo dentro do campo grande.
2: Nuno Soares vota contra não à obra, mas sim à solução, sendo que afirma que a solução é fraca, curta e de discussão, porque no seu entender podiam fazer uma coisa melhor do que aquilo que está a ser feito. Em resposta ao vereador do Partido Socialista, Flávio Massano, informa que é necessário se adaptarem à realidade das situações no que diz respeito ao investimento e à capacidade que cada instituição pública tem no momento.
3: Nós podemos fazer sempre melhor ou pior, mas temos que nos ajustar à realidade das situações. Obviamente que se eu tivesse disponibilidade financeira de 1 milhão de euros, 2 milhões de euros, 3 milhões de euros para investir neste espaço, o espaço pois, seria muito melhor do que aquele que temos aqui. Mas a verdade é que nós temos que adaptar também o investimento à capacidade que cada instituição pública tem no momento e à capacidade dos locais fazerem render esse investimento e fazerem render no sentido do uso, da rentabilidade social, daquilo que é o impacto na qualidade de vida. E aquilo que temos aqui é uma solução que vai, obviamente e sem qualquer dúvida, melhorar muito a qualidade de vida de quem vive e habita nesta freguesia. É uma solução ajustada à realidade natural e normal da freguesia de Sameiro em 2026.
2: O autarca pediu ainda desculpa pelo tempo de espera e deixou uma mensagem de esperança para o futuro. Daqui em breve o projeto estará a ser realizado com a expectativa que no próximo verão as pessoas se possam reunir naquele espaço. E o grupo desportivo Tigres do Zezer organiza a segunda edição da caminhada noturna com a Rota do Milho no dia 19 de setembro pelas 20 em Janeiro de Cima. No âmbito da dinamização da atividade física, a caminhada recorda a abundância do milho nos tempos antigos, a sua colheita, as destonas e as debulhas que enchiam os serões da aldeia. O percurso vai recordar o tema e, no final, presentear os participantes com as tradicionais papas de carolo que os antigos faziam com este cereal. O evento vai disponibilizar uma t-shirt para todos os participantes, limitada ao estoque existente, sendo aconselhado o uso de lanterna. As inscrições decorrem até ao dia 15 de setembro, com o valor de 8 milhos para sócios e 10 para não sócios. Podem ser feitas através do endereço eletrónico tigresdozezer@gmail.com ou do contacto telefónico 938-036-570. Recordar que esta é uma iniciativa que conta com o apoio do município do Fundão, Junta de Freguesia de Janeiro de Cima e Bogas de Baixo, Agência para o Desenvolvimento Turístico das Aldeias do Xisto e Coletivo Xisto. Digo ainda que a iniciativa Quartas de Teatro regressa ao Teatro das Beiras no dia 23 de setembro, às 21h30, com a Companhia de Teatro de Almada, que apresenta um adeus mais que perfeito de Peter Handke, com encenação de Teresa Gafeira. O espetáculo parte do romance autobiográfico do escritor austríaco, escrito após o suicídio da mãe aos 51 anos. A história pessoal cruza-se com a própria história da Europa Central, atravessando o surgimento do nazismo, a Segunda Guerra Mundial e o período de austeridade e sofrimento que se seguiu. Em palco, Duarte Guimarães e Pedro Walter dão voz às inquietações de Peter Handke, num espetáculo com cerca de 60 minutos destinado a maiores de 14 anos. Os bilhetes estão disponíveis no Teatro das Beiras e na Ticketline, com reservas para o 275-336-163. E a Companhia de Dança Kaiser Ballet atua no Palácio de Belém, a convite do Presidente da República, António José Seguro, e apresenta Sociati, de Ricardo Runa, no dia 18 de setembro. A Kaiser Ballet é uma companhia de dança sediada na Covilhã e vai apresentar uma criação de Ricardo Runa, diretor artístico e coreógrafo da Kaiser Ballet. O espetáculo é uma criação que explora o individualismo, a identidade e a relação do indivíduo com o coletivo. A obra reflete algumas das inquietações do nosso tempo através de uma linguagem física e contemporânea, dando corpo a uma criação que tem vindo a afirmar-se no percurso artístico da companhia. Recordar que esta companhia nasceu com a missão de criar oportunidades profissionais para jovens bailarinos e de levar ao interior do país uma programação artística de dimensão nacional e internacional. E a Câmara Municipal de Manteigas e a Associação Humanitária dos Bombeiros Voluntários assinaram um protocolo de cooperação para a segurança e o socorro da população. O documento reforça o investimento do município na atividade diária do Corpo de Bombeiros Voluntários, sendo também o reconhecimento da importância e do trabalho desenvolvido pela instituição. O momento protocolar contemplou o reforço do subsídio anual atribuído pelo município, previu a comparticipação no financiamento de um novo veículo florestal de combate a incêndios e foi acompanhado da entrega de uma nova ambulância de socorro e emergência, concebida e equipada para o transporte e prestação de cuidados de emergência médica. A viatura consta no valor de aproximadamente 86 mil euros e o município afirma ser mais uma etapa num percurso de investimento continuado em Manteigas e na comunidade, no socorro e na emergência médica. E um projeto de saúde visual desenvolvido no Fundão, com a participação da Universidade da Beira Interior, foi distinguido pela Direção-Geral de Saúde com o Prémio de Boa Prática em Saúde Escolar pela equipa de Coordenação Técnica Nacional do Programa Nacional de Saúde Escolar. O projeto da Escola para Casa, capacitar crianças do primeiro ciclo e respectivas famílias para boas práticas de saúde visual, é promovido pela Unidade de Cuidados na Comunidade do Fundão, o LS da Cova da Beira, através da enfermeira Filomena Correia. A representação da UBI fica a cargo do docente do Departamento de Física e coordenadora do Centro Clínico e Experimental em Ciências da Visão, Amélia Nunes, e da aluna de mestrado em Optometria e Ciências da Visão, Dina Drogas. O projeto piloto, implementado durante o ano letivo passado, juntou o rastreio visual a ações de literacia e educação para a saúde, reforçando a importância de identificação precoce de problemas visuais, da adoção de hábitos de proteção da visão e do envolvimento das famílias na vigilância da saúde visual das crianças. As ações abrangeram alunos de duas turmas do primeiro ciclo e respectivos encarregados de educação, sendo que a UBI disponibiliza o conhecimento desenvolvido nas áreas da ciência da visão em prol da saúde e bem-estar das crianças e famílias. E a terminar, digo-lhe que o vereador Eduardo Cavaco, eleito pela coligação Mais Covilhã CDS Iniciativa Liberal, defende uma reorganização da Feira de São Tiago para a edição de 2027, com mais identidade, maior duração e novas áreas temáticas. Eduardo Cavaco frisa que a feira é uma marca da cidade com capacidade para crescer. No balanço feito na reunião privada da Câmara Municipal da Covilhã, na última sexta-feira, dia 4 de setembro, o vereador reconheceu algumas melhorias na edição deste ano, nomeadamente no espaço do município, mas apresentou várias propostas de alteração. Eduardo Cavaco sugere a criação de uma verdadeira praça gastronómica, dedicada aos produtos e à gastronomia da região, com destaque para o brulhão, xarovia, panela no forno, pastéis de molho, queijos, enchidos e doces. A proposta inclui ainda show cooking, provas de vinho e demonstrações gastronómicas. Outra das ideias passa pela criação da Rua das Freguesias, com um espaço próprio que permita às freguesias do concelho ter a maior destaque no recinto. O vereador propõe também um espaço de juventude com DJs, música e sunsets ao final da tarde, com o objetivo de criar uma dinâmica própria e prolongar a permanência do público na feira. Quanto à duração, Eduardo Cavaco considera que os atuais 11 dias são insuficientes e defende que o certame possa prolongar-se para 14 ou 15 dias, permitindo uma programação mais diversificada. Na área musical, sugere ainda a contratação de um ou dois artistas ou bandas de nível internacional. Por hoje é tudo, é o ponto final nas notícias. Tenha a continuação de um excelente domingo.

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0: Boa noite, são 20 horas.
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0: Boa noite, são 21 horas.
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Boa noite, são 22 horas. 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

0: Então, para si que nos sintoniza, muito boa noite, onde quer que esteja a sintonizar em toda a região norte, centro, sul do país, ou através da internet, muito obrigado por estar desse lado em mais um magnífico domingo à noite. Estamos consigo na Antena Livre 89.6, Rádio Limite 89.0, onde a Livre FM 87.7 e 106, Rádio Moncorvo 95.9, Rádio Voz do Douro 99.4, Rádio Vinhais 100.5, Rádio Clube de Lamego 97 e 107.9, Rádio Elvas 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Chegámos para mais uma emissão noturna na sua rádio, habitual aos domingos. Já o habituámos e você também, enfim, gosta desta habituação. Emissão da noite.
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0: Bem-haja por estar desse lado em mais uma magnífica noite de domingo. Meio do mês a chegar e o outono a menos distância que isso. E a chegarem-se as noites cada vez mais longas. Emissão da noite dos domingos.
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0: Emissão da noite todos os domingos, depois das 22 horas, com este seu amigo José Luís Dias. E também com a voz que nos lembra a todos que somos todos filhos da noite, a Isabel Rosa. E para ser ela e não eu a lembrar isso, somos todos
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0: E depois da semana passada termos ouvido aquele que foi considerado el autêntico Megamix, foi o Max Mix 6. Chegou a altura de ouvirmos mais um mix de 1988. Curiosamente, da Max Music, o Max Mix 7. A maior novidade deste Mix 7 foi a transição no sentido do Soul House. O Eurobeat fica puxado para o final do Megamix. Há mesmo uma menor atenção a esses temas, tanto em duração como efeitos. E com o disco seguiu uma espécie de inquérito. Que com a resposta se recebia, enfim, gratuitamente um par de auscultadores. E no que toca à capa, nesta ocasião aparecem os dois DJs disfarçados de astronautas. Mais ou menos como uma espécie de chamariz ao gancho final do mix. E claro, o princípio deste, e por isso é que disse Max Mix 7, foram buscar o eterno apresentador del Precio Justo da televisão espanhola, Joaquim Prat. Usava precisamente esta frase muleta: a rugar! Vamos ouvi-lo. Nesta época foi também editada a segunda parte da saga Dolce Vitz Mix, e Raul Orellana realizava o Bolero Mix 4 na editora Blanco e Negro. E perto de Natal, Mike Patinas e os Scratch Boys publicaram o Energy for You Volume 2. Neste aqui temos Clubhouse com Yeke Yeke Medley I'm a Man, Yes and the Plastic Population com The Only Way Is Up, Yellow com The Race, S-Express com Theme from X-Express, Funhouse com Dancing Easy, Steve Clark com You Can Say to Everybody, Michael Grant com Don't Turn Your Back, Silver com Let Me Be Your Love, Alan Cook com I Need Somebody to Love Tonight. O Italo House começa realmente a aparecer com Clubhouse e Fun House, assim também como Acid House, que se nota nos temas de Yaz e Yes Express, e que vinha na edição alemã do volume anterior, no Max Mix 6. E o Eurobeat, que é feito na Espanha, que é uma evolução do Sabadell Sound. Então, com este gancho próprio de Joaquim Prat, del Precio Justo, da televisão espanhola, que aqui recordamos saudosamente também com aqueles que passaram pelo Preço Justo, nomeadamente o Gordinho agora, não é? Max Mix 7 abre a emissão de hoje dos
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0: Aqui está ele,
2: Max Mix 7, a jogar. 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

0: Ignition.
1: Não pega, não pega, não vai lá. Não vai. E vai, vai, vai, vai, vai, vai, vai mesmo, vai 5. Ora bem, Max Mix 7, a versão Mega Mix, o início da emissão de hoje dos
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1: E agora uma música de alguém que já não está entre nós, mas as poucas que teve tempo de fazer foram bem boas. Falco. Este austríaco talentoso, mas que cedo nos deixou. Der Kommissar. O grande.

Tem vários e bons, mas este foi o primeiro que nós conhecemos. O Der Kommissar, a presença de Falco na emissão da noite dos seus domingos. Olhando para o relógio, estamos rapidamente a chegar à meia hora. Quando lá chegarmos, são recordações, mas ainda temos tempo para ouvirmos isto. Uma das primeiras destas três meninas. E uma das primeiras produções do trio que fez sucesso durante várias décadas. Stock at Kenny Waterman. São as Bananarama.

0: as produções de Stock Aitken e Waterman. Para várias vozes, Kylie Minogue, a mais famosa, Rick Ashley, Sinita and Bananarama, pois claro, Shy Boy. A música de hoje, mas para já, está na hora. Pois é, à altura de ouvirmos músicas de outros tempos. E que músicas vamos ouvir hoje? No espaço a que habitualmente dedicamos aqui no nosso programa. É agora.
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0: Fleetwood Mac, com um dos seus grandes sucessos, o Albatross, depois dos Fifth Dimension, o Aquarius, e fechamos com Elvis Presley.

0: Música de Elvis Presley a terminar este trio de músicas, Fifth Dimension a começar, aliás, Albatross dos Fleetwood Mac a começar e depois os Fifth Dimension aqui no meio com Aquarius, Suspicious Minds, aqui as Jordanaires com Elvis Presley, músicas que recordamos dos outros tempos, no nosso espaço preparado para esses tempos. Continuamos.
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0: Este grupo praticamente não fez mais nada a não ser isto que vamos ouvir a seguir. Mas teve tanto sucesso que até o Herman em português o cantou. Tratam-se dos Trio e isto...

0: É isto mesmo, andávamos todos a cantar isto. Trio, dá, até o Herman José o cantou em português. Mas está na altura de ouvirmos uma música ligada a uma série televisiva, desta feita dos anos 80, e que também passou nas televisões portuguesas. Segmento habitual nos Filhos da Noite é que chamamos de...
1: TV Tunes proudly begins its broadcast day.
0: Teve 8 temporadas esta série televisiva e que nos trouxe duas figuras bem conhecidas, aliás, que se tornaram muito conhecidas depois no futuro. Um deles, Tony Danza, que era o protagonista, que, enfim, pretensamente era criado, era para mandar na casa, tipo, tomar conta das coisas, essas coisas todas. Mas tinha também uma menina com ele, a filha, que teve problemas depois, mais tarde, na sua vida pessoal. A Alicia Milano contracenou com Schwarzenegger em comando. Aqui na série Who's the Boss, 8 temporadas desta série que, enfim, tinha grandes peripécias.

0: É verdade, uma série daquelas que ele aparecia nas nossas televisões tantas e tantas e tantas e tantas vezes. Maravilha. Who's the Boss? Maravilha. Recordámos aqui no espaço.
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0: Ficamos distraídos muitas vezes com estas séries que vamos recordando porque trazem grandes recordações. Final desta primeira hora dos
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0: E vamos finalizar com isto. Bonnie M.
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0: É isso mesmo, até já.

0: Boa noite, são 23 horas. 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
2: Então, para si que nos sintoniza, renovamos os votos de uma muito boa noite, passados alguns minutos da hora certa e também, claro está, já acertado o nosso relógio e satisfeitos os compromissos publicitários. Continuamos consigo na Antena Livre 89.6, Rádio Limite 89.0, Onda Livre FM 87.7 e 106, Rádio Moncorvo 95.9, Rádio Voz do Douro 99.4, Rádio Vinhais 100.5, Rádio Clube de Lamego 97 e 107.9, Rádio Elvas 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Chegámos para a segunda e última hora da emissão de hoje, emissão da noite do seu domingo, os seus
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0: Bem-aja por continuar nesta magnífica noite connosco, já a meio do mês praticamente, e as noites a ficarem cada vez mais longas e supostamente também mais frescas, não é? Esta é a emissão da noite do seu domingo.
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E a seleção que temos para aqui alinhada hoje é fantástica. No final vamos recordar quem é que passou por cá. Agora uma coisa é certa. Para ouvir isto bem, é realmente com rádio de outros tempos. E a prova é essa. Sabemos que muita gente nos ouve em rádios mais antigos, nada daquilo que é mais recente. E simplesmente ficaram, de uma vez por todas, viciados com o programa. Então continuo nisso. No final falamos quem é que passou por cá. Tenha uma muito boa noite.

0: John Denver e Plácido Domingos dueto cantaram Perhaps Love. Depois Anita Meyer, The One That You Love. Logo a seguir, outro grande dueto, Thomas Ledin, que cantou, representou a Suécia num festival Eurovisão, salvo erro, de 1983 ou coisa parecida. Interpretou aqui com a loirinha aba Agnita Faltskog, Never Again. Chicago cantou Hard to Say It, I'm Sorry. E Patrícia Pai cantou o magnífico Tomorrow. Os UB40 que interpretaram Love Is All It's Right. Demis Russos, também grande saudade que temos deste homem com o Follow Me. E como lhe disse, terminamos com Queen, Las Palavras de Amor. Grande tema musical, grandes temas musicais que ouvimos nesta noite. Mas não temos tempo para muito mais. Vamos avançar então para os últimos minutos da emissão de hoje dos
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0: com os Greg Can Band. Já ouviu isto nos nossos megamixes? É o Jeopardy!

Greg Kin Band, 1983, as músicas em disco grande. Nós havíamos de ouvir o África primeiro. Vimos ouvi-lo, porque este é posterior. O Stoto, Rosanna. Quase no final dos Filhos da Noite.

0: Tchau, tchau. O seu Rosana por cá. A versão grande, a versão boa. E a fechar esta emissão de hoje dos...
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0: Aquele tema do indivíduo também fez dois ou três temas, mas este foi o maior de todos e para além de versos tinha palavras. Chama-se Words. F.R. David. A fechar a emissão de hoje dos...

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Voltamos de hoje a 8 para mais música, mais companhia, mais curiosidades. Afinal, tudo aquilo que espera no nosso programa. Ficamos com saudades. Até 2 a 8 dias. Boa noite.

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